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1: 23 horas e 30 minutos.

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3: 1 hora e 35 minutos.

0: Ou alentado nesse lugar que vai e pousa mesmo e acaba a música. Que eu gosto da coisa do quando a música tem começo, meio fim, né? Sabe?
1: Vamos fazer um final pra ela.
0: É, um final.
2: O roteiro.
0: Tem essa coisa do... Parece que é ser preguiçoso, né? A pessoa, o final parece que a pessoa tem preguiça de fazer um final pra música. Né, cara? Acho que não tem começo. Tem que ter um final. Então, eu...

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1: 2 horas e 39 minutos.

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2: 3 horas e 43 minutos.

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1: 4 horas e 46 minutos.

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1: Opa, tá começando mais uma edição imperdível aqui do Pegada Sertaneja. Aqui você vai ouvir os sucessos que não saem da sua playlist. Então, aumenta esse volume aí e aproveita o sonzão que vai rolar.

0: E o Nego Solimões!
1: Jorge Matheus, maravilha, muito obrigado pela confiança, pela presença.
0: Demais. Obrigado vocês, rapaz. É uma honra, um privilégio pra nós.
2: Esse povo de Goiânia é apaixonado,
0: não? Ah, é demais, é demais. Que é isso? Como é que é o refrão?

0: Terminamos mais um bloco musical, hein? Mais uma sequência daquelas. Fica triste não, hein? Porque em breve, daqui a pouquinho, voltamos com mais Pegada Sertaneja.
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0: finalizamos aqui mais um super bloco da Kills, hein? Mais uma pegada sertaneja com as melhores do sertanejo pra você. E aí, você curtiu, né? Então fica ligado porque a gente volta já já.
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0: 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Então, aumente esse volume aí que a gente vai sacudindo aqui com as melhores do sertanejo pra você.
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0: Obrigada, gente. Obrigada, obrigada mesmo.
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0: Obrigado.
1: Uau, hein? Que energia contagiante essas músicas sertanejas nos trazem. Mas calma, hein? Não vai embora, porque ainda temos aí muito mais sucessos incríveis pra você, pra embalar o seu programa Pegada Sertaneja. 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

0: essa moda, rapaz.
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0: Opa, é hora de dar uma pequena pausa, mas se preocupa não, hein? Voltamos daqui a pouquinho com mais sertanejo de primeira qualidade pra você.
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0: E aí, estão prontos para mais uma dose de alegria e animação? Porque o Pegada Sertanejo aqui tá prontinho. Preparamos aqui muita música boa para você curtir as melhores do sertanejo, hein?
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0: Obrigado.
1: Sim, terminamos mais um bloco musical, hein? Mais uma sequência daquelas. Fica triste não, hein? Porque em breve, daqui a pouquinho, voltamos com mais Pegada Sertaneja.
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1: Obrigado.
2: Uau, hein? Que energia contagiante essas músicas sertanejas nos trazem. Mas calma, hein? Não vai embora, porque ainda temos aí muito mais sucessos incríveis pra você, pra embalar o seu programa Pegada Sertaneja. Fica ligado. 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
2: Pessoal, chegou a hora de entrar de cabeça na vibe sertaneja mais animada do rádio. Então, aumente esse volume aí que a gente vai sacudindo aqui com as melhores do sertanejo pra você. 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

0: obrigado por nos acompanhar nessa super jornada aí com as melhores do sertanejo. O Pegada Sertaneja agradece aí a sua super companhia. E até breve, hein? Até nosso próximo encontro.
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5: 7 horas e 46 minutos.

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3: 9 horas e 52 minutos.

0: baseado em ciência e voltado para decisões seguras e resultados consistentes. Então, hoje você vai entender aqui o que é sustentar um resultado no emagrecimento. E o propósito do Dr. Wendell é ajudar cada paciente a compreender o próprio corpo. Olha que legal! Investigar as causas e construir uma estratégia personalizada para alcançar mais equilíbrio e longevidade. Hoje nós vamos falar aqui de saúde. Seja muito bem-vindo, Dr. Wendell. Que alegria ter você aqui. Conta um pouco da sua história, da sua trajetória na medicina.
1: Bom dia, Luana. Bom dia a todos os ouvintes da Rádio Minas. Então, eu sou mineiro e a minha história seria o seguinte. Eu formei em São Paulo em 2020. Depois dessa data, eu ingressei numa residência de ortopedia em que não me encontrei. Além disso, eu cheguei a ganhar peso por um trabalho excessivo, sono ruim. E após esse período, o que eu fiz? Eu voltei para Minas Gerais, para minha terra querida. E a partir disso, eu resolvi entrar nessa área da endocrinologia, saúde e longevidade. Onde eu me encontrei, senti um profissional mais realizado e feliz com toda essa trajetória. Então, já tenho mais de 6 anos de atuação.
0: Uau! Agora conta pra gente um pouquinho dessa parte. Mais de 1.000 quilos eliminados pelo mundo, doutor. Que coisa boa, hein? Isso é muito gratificante, né?
1: Sim, muito gratificante. E ver essa esperança, esse resultado, esse brilho nos olhos do paciente, isso não tem dinheiro no mundo que pague. Não é só qualidade de vida, é sobre longevidade, saúde, bem-estar. Não é só apenas perder algum peso. É, trazer todos os outros benefícios, né? Redução de risco cardiovascular, aumentar a expectativa de vida desse paciente. E isso traz benefícios não só para o paciente, mas toda a família que engloba ali, que abraça esse projeto, esse caminho traçado. Então não é só sobre emagrecer, é sobre emagrecer com saúde, com qualidade de vida.
0: Eu sempre falo, doutor, que não é sobre o peso que a gente perde, né? É sobre a vida que a gente ganha. Após eliminar 40 quilos, eu falo que eliminar 40 quilos foi um plus, diante de todos os ganhos que a gente tem na vida. Doutor, então vamos lá. Eu quero começar aqui te fazendo perguntas, inclusive vocês ouvintes da rádio, mandem perguntas para o doutor Wendell. Vamos lá. Bom, doutor, por que algumas pessoas fazem dietas, treinam e mesmo assim têm tanta dificuldade de emagrecer?
1: Então, na verdade, isso é muito comum. A obesidade, ela é uma doença crônica e ela depende de diversos fatores. Fatores genéticos, metabolismo, fatores hormonais, sono, alimentação, resistência à insulina. Então, temos diversos fatores. Um exemplo disso, uma paciente recente que realizou um tratamento por conta própria, perdeu 10 quilos... E depois disso ela estagnou, teve um platô, me procurou para a gente fazer uma reavaliação, uma consulta. A partir disso, o que eu percebi? Ela estava com algumas alterações hormonais, resistência à insulina. Então, o que eu fiz com essa paciente? Recalculamos a rota. Traçamos uma estratégia ideal para fazer o tratamento dela. E aí, depois desse travamento que ela teve com os 10 quilos, a gente desbloqueou e ajustou a rota e conseguimos dar prosseguimento nesse tratamento.
0: E aí ela começou a alcançar, voltou a ter resultado, né?
1: Sim, e ela conseguiu perder mais 20 quilos. Então, uau. Cada paciente tem um tratamento e cada tratamento precisa de uma estratégia, uma individualização.
0: A saúde é personalizada, né, doutor? Sim. E eu quero aproveitar para te fazer mais uma pergunta. Depois dos 40 e com a chegada da menopausa, a mulher realmente passa a ter mais dificuldade para emagrecer? Doutor, essa é uma dor da mulherada, né?
1: Sim, esse é um tema muito comum. A mulher, após os 40 anos, ela tem uma queda dos hormônios. O principal hormônio da mulher é o estrogênio. Certo. Com essa queda do estrogênio, a mulher tende a ter um maior acúmulo daquela gordurinha na região abdominal. Então, se tratar uma mulher de obesidade de 30 quilos é diferente de tratar uma mulher com 40, 50 anos de idade. Então, precisa de uma estratégia diferente.
0: Doutor, e quando a gente pensa em emagrecimento, a gente precisa ter uma estratégia diferenciada para cada paciente, né?
1: Sim.
0: Porque tudo é sobre estratégia. E eu vejo muito, eu que sou da saúde, há mais de 15 anos visitando profissionais, conversando com pessoas ex-obesa, a gente vê o quanto as pessoas querem fazer o que todo mundo está fazendo, querem usar o que está na moda e não buscam um profissional capacitado, habilitado para ter a sua própria estratégia, né? E por isso que sofrem tanto quando o assunto é emagrecimento. Bom, e eu quero aproveitar para a gente falar aqui sobre a tisepartida, sobre o Monjaro. Doutor, ela pode trazer outros benefícios para a saúde além do emagrecimento? O que, que você tem a dizer sobre isso?
1: Sim, é uma medicação excelente, né? A tisepartida, o princípio ativo dela seria o quê? Ela é uma medicação que auxilia na redução da glicose, redução de risco cardiovascular, AVC, infarto. Uma medicação muito boa e utilizada atualmente para quê? Um problema que seria a apneia obstrutiva do sono.
0: Uau.
1: Muitos pacientes que têm principalmente esse quadro de apneia moderada a grave após o diagnóstico, melhora a sua expectativa de vida e longevidade. Então, assim, é uma medicação que já foi aprovada. Para a mulherada, o principal tratamento hoje para a esteatose hepática, que seria o quê? Aquela gordurinha do fígado. Então, é uma medicação que vai essa esteatose e o grau de avanço dessa patologia.
0: E, doutor, o ideal, né, o certo, a forma correta é fazendo uso através de uma estratégia individualizada com um profissional capacitado, né?
1: Sim.
0: Porque eu percebo que hoje as mulheres só querem usar, querem forma correta. Você tem pegado, sim, lá no consultório, de pacientes que chegam porque usou por conta própria, não, até tiveram um emagrecimento, né, importante, mas ganharam peso novamente. O que, que você tem a dizer sobre isso, sobre esse reganho após o uso de uma forma incorreta da tisepartida, do Monjaro?
1: Sim, isso é uma das causas mais comuns hoje no consultório, né? Paciente que chegou já fez um uso prévio e teve essa parte do reganho. O mais importante é a gente traçar estratégias e avaliar o que seria o ideal para a pessoa não ter esse novo reganho. O principal dele seria o hábito de vida. A paciente que voltar a ter essa rotina de alimentação, sono, atividade física. E o principal que eu poderia falar para vocês hoje seria talvez um ganho de massa muscular. Porque após o uso dessa medicação, ela não só perde apenas gordura, que tem uma perda também de massa muscular. Lembrando que cada 1 quilo de músculo, ele, mesmo você em repouso, sentadinho aqui, ele tem 10, você queima de 10 a 15 calorias. Então, seria uma estratégia o quê? Para evitar esse efeito sanfona, a mais importante que eu citaria hoje seria ganhar uma massa muscular. Então, assim, se você tiver 5 quilos a mais no futuro, 3 a 5 quilos de massa muscular, você vai preservar o seu metabolismo e com isso, mesmo você em repouso, você vai queimar essa caloria e vai evitar esse efeito sanfona.
0: Ou seja, a gente precisa construir massa magra, né? Treinar, fazer
1: exercício
0: de força, né?
1: Sim, treinar. Principalmente o exercício de musculação, mas temos estratégias que podemos associar à musculação com exercício aeróbico, que seria uma
0: Perfeito.
1: Caminhada ou uma bicicleta, o que o paciente tiver mais afinidade. Às vezes a gente pode traçar uma estratégia até de plano de treinamento, porque algumas pessoas têm uma certa resistência à musculação, têm a tendência ou a favorecer algum tipo de esporte. Então,
0: Entendi.
1: A gente vai tentar associar o tipo de esporte para essa perda de peso.
0: Entendi. Para que ela tenha mais familiaridade com o exercício e consiga ter constância ali no tratamento. Porque não é nenhum tratamento, né, doutor? É um estilo de vida, né?
1: Sim.
0: Doutor, e o que você tem a dizer, né? É verdade que a obesidade pode diminuir a testosterona do homem? Nossa, esse assunto é bom, hein, gente? Vamos lá, fala com a gente, doutor, sobre isso.
1: Sim, isso é verdade. É uma causa muito comum, muitas pessoas não conhecem. Isso tem uma famosa que chama Síndrome de Mosh, M-O-S-H, é uma sigla em inglês. Isso significa um hipogonadismo secundário masculino. O que acontece? É uma doença inflamatória, mais comum como uma inflamação hepática, como a gordura do fígado, e isso faz com que a testosterona natural do homem tenha uma conversão em estrogênio. E com isso, esse homem tende a reduzir sua produção natural. O que é muito interessante? Nem sempre a gente precisa fazer essa reposição hormonal no homem. O que nós podemos avaliar? Nós podemos avaliar o quê? Que quando você pega um homem ali que já perdeu 10 quilos, ele vai ver que ele vai ter esse aumento nessa produção de testosterona natural. Então, isso é muito interessante. Às vezes, o homem perde 10 quilos, a própria produção natural de testosterona, ela aumenta.
0: Perfeito. Gente, vocês estão gostando? Ó, já manda aí as suas perguntas, as suas dúvidas. Vamos aproveitar aqui esse profissional incrível que está com a gente hoje para a gente falar de saúde, né? Do quanto é importante a gente olhar para essa parte da longevidade, do estilo de vida. E está acontecendo aqui a nossa dose do dia, um despertar para você viver com mais presença e consciência e fazer escolhas conscientes. O nosso tema central hoje é o emagrecimento. E já já, após o intervalo, a gente volta com tudo, com mais perguntas, tirando aqui todas as suas dúvidas sobre essa questão do porquê que você faz tudo certinho, mas não está tendo resultado no emagrecimento. Nós estamos ao vivo aqui na Rádio Minas, pelo canal do YouTube, pelo site, pelo aplicativo. E já já

0: Voltamos com a nossa dose do dia, um despertar para você viver com mais presença e consciência e fazer escolhas conscientes. Eu estou aqui hoje falando de saúde e o tema desse programa hoje é emagrecimento. Eu estou aqui com um profissional incrível, o Dr. Wendel, que é especialista em obesidade, em tratamento, né, doutor? Hormônios. Então, olha, se você tem a sua dúvida, manda pra gente. O nosso programa está acontecendo ao vivo com transmissão pelo YouTube, pelo aplicativo e pelo site da Rádio Minas, a rádio digital que o mineiro ama. E nós vamos fazer aqui algumas perguntas. Então, se você tá aí com suspeita de lipedema, não está conseguindo ter resultado, faz tudo certo, mas não, o emagrecimento não acontece, fica com a gente. Inclusive, eu já quero deixar aqui para vocês o meu arroba, sou a Luana Araújo, e também vou passar para o doutor para que ele possa deixar aí o arroba dele, os contatos, como que você pode agendar uma consulta para você buscar um profissional e, de fato, ter uma estratégia para ter sucesso no tratamento, porque, sim, a saúde é individualizada. Doutor, fala aí o seu arroba, os seus contatos, como que as pessoas podem te encontrar.
1: Bom dia, Luana. Bom dia a todos. O meu contato seria arroba Dr. Wendel Garcia pelo Instagram. E tem o meu link, meu contato no link da bio.
0: Excelente. Gente, só reforçando que é o Wendel com dois L's. Agora eu vou fazer uma pergunta aqui para o doutor, que eu acredito que pode contribuir muito com você, principalmente que está aí com pernas inchadas no final do dia. Vamos lá. Doutor, minhas pernas incham muito e parecem desproporcionais ao restante do corpo. Como saber se isso é lipedema?
1: Bom dia, Luana. Então, um tema muito interessante. O lipedema, na verdade, é uma doença crônica inflamatória do tecido adiposo, ou seja, do tecido gorduroso. É muito comum em mulheres, principalmente numa faixa etária aí acima de 40 anos, e pode atingir tanto pernas quanto coxas, quadril e também braços. É uma queixa muito comum hoje em dia, muitas pessoas falam desse tema lipedema. Como a gente dá esse diagnóstico? Esse diagnóstico é puramente clínico. O médico chega, faz uma avaliação desse lipedema, e se realmente tiver alguma indicação, um diagnóstico diferencial, a gente vai saber, principalmente pela história, pela anamnese. O que seria história? Seria um histórico de uma mulher que emagrece e mantém essas pernas desproporcionais, são simétricas, e com isso a mulher vai ter uma sensação de peso, dor ao toque. É muito comum apresentar aqueles hematomas, que são aqueles roxinhos na perna. Então a mulher vai ter esse padrão de apresentação, essa patologia. Além disso, que ela é muito comum de poupar a região dos pés. A gente vai ver até o tornozelo, uma região mais inchadinha, só que os pés são poupados nessa doença do lipedema. Temos vários graus de classificação do lipedema. Temos que lembrar também sobre esse diagnóstico diferencial. Muitas pessoas acham que lipedema continua com muita dor no local, E se o médico não palpar, não avaliar certinho, temos outros diagnósticos diferenciais que podem ser importantes, como, por exemplo, uma trombose ou uma insuficiência venosa crônica. E para diferenciar dessa insuficiência venosa crônica, a gente tem que fazer um ultrassom de Doppler das pernas. Só que, lembrando que não é obrigatório realizar ultrassom para todas as mulheres como um diagnóstico diferencial. Então, entendi. Então, por isso que é muito importante ter um médico que saiba bem avaliar esse lipedema, saiba colher essa história clínica, quanto tempo que essa doença vem acometendo, se essa mulher já fez algum tratamento para perda de peso e continuou com essa perna inchada. Hoje em dia temos essa medicação excelente, que é a tirzepatida, que auxilia no tratamento. Mas ela não é a única medicação para o tratamento. A gente tem diversas fases do tratamento hoje para o lipedema.
0: É, inclusive, eu vou até contribuir aqui na sua resposta, que a gente pode também trabalhar com a suplementação, né? Hoje, sim, nós temos o Resvitec. Eu indico muito, principalmente para lipedema, porque é um resveratrol com mais biodisponibilidade de absorção e ajuda muito, né? Principalmente essa parte de antioxidante para desinflamar o corpo. Porque quando a gente pensa em obesidade, lipedema, a gente tem sempre que pensar nessa parte de desinflamar o corpo para que a gente tenha uma resposta melhor no tratamento, né, doutor?
1: Sim, com certeza. Então, assim, é um tratamento do lipedema, como diz, tem várias etapas, um tratamento complexo e depende muito do grau do lipedema dessa mulher. Então, hoje a gente pode fazer ali mais de 5, 7 associações diferentes de tratamento, tanto medicamentoso, não medicamentoso, meias compressivas. Então, temos diversos tratamentos para isso.
0: Sim, é o que a gente, desde o início, estamos falando aqui, né, doutor? Sobre uma estratégia, né? As pessoas precisam entender que cada ser humano é único, a saúde é personalizada e o tratamento é individualizado.
1: Sim.
0: E a gente, eu vejo muito isso dentro da minha prática, né? Dentro das farmácias de manipulação, o quanto as pessoas saem dando um próprio diagnóstico, né? E começa a tomar o que todo mundo está tomando. Hoje fala muito de lipedema, então é como se você fosse usar o que está na moda. E não tem o diagnóstico, né? E quer fazer o tratamento para algo que, às vezes, é uma celulite, que é um processo inflamatório. Então, é muito importante buscar um profissional capacitado, habilitado, para, de fato, ter esse diagnóstico para fazer o tratamento certo, né? Doutor, bom, agora eu queria te fazer uma pergunta, que eu acredito que vai contribuir muito com os ouvintes. Testosterona baixa no exame significa que o homem precisa fazer reposição hormonal?
1: Não necessariamente. Uma coisa muito comum que às vezes o homem chega por conta própria, faz um exame e deu uma testosterona baixa pela faixa etária dele. O que, que seria o correto? O correto é o homem repetir esse exame novamente, lembrando de repetir no mesmo horário pela manhã, o horário correto da coleta da testosterona. E a partir dessa segunda análise, avaliar também se o homem tem alguns sintomas clínicos de baixa testosterona, que seria diminuição do desejo sexual, cansaço, indisposição, associar novamente essa repetição do exame. A partir disso, a gente tem que fazer uma outra análise laboratorial para ver qual tipo de, se ele tem tipo um hipogonadismo ou não masculino. Se ele tiver esse hipogonadismo, a gente tem que reclassificar ele, se é primário, secundário, terciário. Qual que é o motivo que o homem está tendo essa redução dessa produção de testosterona? E a partir do diagnóstico, a gente precisa de realizar o tratamento. Então, primeiro a gente tem que repetir, passar todo esse processo, para depois a gente ver essa necessidade de realizar o tratamento, o melhor tratamento para esse paciente.
0: Perfeito. Olha, se vocês estão gostando aqui, eu já quero reforçar que nós estamos no YouTube, no aplicativo. Mandem as dúvidas, as perguntas. Eu estou aqui, ó, aprendendo muito com o doutor. Então, vai ser um prazer poder contribuir com vocês também. Doutor, tem mais uma pergunta aqui que eu acredito que pode contribuir muito com as pessoas. Todo mundo pode usar tizepartida? Ou existem contraindicações importantes que precisam ser avaliadas antes de iniciar o tratamento? E aí, doutor, me fala sobre isso.
1: Não, ela não é uma medicação utilizada para todas as pessoas, né? Nós temos várias contraindicações. Temos contraindicações absolutas, ou seja, é totalmente contraindicado. Seria para mulheres durante a gestação, pacientes que já têm um diagnóstico de carcinoma medular da tireoide, e também o diagnóstico de neoplasia endócrina múltipla tipo 2. Isso é uma síndrome genética que também envolve esse carcinoma medular. Então, tem um diagnóstico prévio do médico. Então, essas são as três contraindicações que o paciente não pode usar tizepartida de jeito nenhum. Uma quarta contraindicação absoluta seria o paciente que já fez uso e tem uma hipersensibilidade à medicação. Então, nesses quatro casos, a gente não prescreve a tizepartida de jeito nenhum para esse paciente.
0: Perfeito. Então, para quem está aí usando por conta própria, dando um jeitinho brasileiro, não faça isso, né? Cuide da sua saúde, porque isso é sério. Então, busque um profissional capacitado, habilitado. E eu já vou reforçar aqui, para que você possa entrar em contato com o Dr. Wendel, o arroba o Dr. Wendel Garcia, com dois L's, não é isso, doutor?
1: Isso. E além disso também, a gente tem esse que eu te falei, seria as contraindicações absolutas. Temos também contraindicações relativas ao uso da medicação. O que seria a contraindicação relativa? é que o médico tem que avaliar se o paciente pode fazer uso dessa medicação ou não. E se fazer uso dessa medicação, qual a dose que vai passar para esse paciente, que geralmente é uma dose mínima, que temos que fazer com mais cautela no caso. Um caso muito comum do uso da tizepatida seria pacientes, por exemplo, que já têm um diagnóstico de colelitíase. O paciente já tem essa pedra na vesícula. Então, a gente faz uma avaliação bem criteriosa. Esse paciente que tem a pedra na vesícula, ele é sintomático ou assintomático? Se ele apresenta sintomas dessa pedra na vesícula, essa dor, geralmente, que a gente fala que é numa região do abdômen mais alto à direita, então, se ele sente essa dor, na maioria dos casos, a gente não prescreve essa medicação, que é uma queixa muito comum e muitas dúvidas sobre esse tema. Outra coisa que eu gostaria de falar seria essa pessoa também, se ela já tem, se ela perder muito peso, ela vai ter a pedra na vesícula? Pode acontecer quando tem perda de peso muito abrupta, mas lembrando que tem vários fatores para dar essa pedra na vesícula, principalmente genética, alimentação. Então temos um monte de fatores para levar essa pedra na vesícula. Dentro dessas contraindicações relativas também, temos, por exemplo, pancreatite, que é um tema assim, muitas pessoas perguntam roteiramente no consultório. A pancreatite, se o paciente já teve o histórico de pancreatite, já teve internação, é uma contraindicação sobre a medicação. Então, não vamos prescrever para esse paciente. A gente tem que saber o histórico dele. Se ele já teve pancreatite, a gente não vai prescrever medicação. Temos outros temas também, que é até muito polêmico agora, tem muitas novidades, seria o aleitamento materno.
0: Ah, verdade. Entendi. Ou seja, né, doutor?
1: O aleitamento materno, se a mulher que está amamentando, inicialmente na bula fala que é contraindicado. Agora temos novos estudos que estão tentando aprovar esse tratamento para as mulheres que estão em aleitamento materno. E em breve vamos ter notícia. A maioria delas são boas. Então está sendo liberado.
0: Então é algo positivo.
1: Algo positivo. Vamos esperar apenas a conclusão dos últimos exames.
0: Perfeito.
1: Pronto.
0: Bom, a gente está aqui falando de aleitamento, se pode, e após o intervalo, a gente vai fazer uma pergunta aqui. Então, quem tem criança em casa, fica com a gente, porque, olha, o doutor vai trazer aqui uma explicação sobre criança gordinha. Será que isso significa saúde ou não? Está acontecendo a nossa dose do dia aqui na Rádio Minas, a rádio digital que o Mineiro ama, e nós estamos ao vivo pelo YouTube, pelo aplicativo da rádio, pelo site. E eu já quero reforçar aqui com vocês o meu arroba. Sou a Luana Araújo em todas as redes sociais, Instagram, TikTok, YouTube. E também o arroba do Dr. Wendel, que é o arroba Dr. Wendel com 2L Garcia. Já já estamos de volta. Oi?

0: Voltamos com a nossa dose do dia aqui na Rádio Minas. Comigo, Luana Araújo, farmacêutica integrativa, analista comportamental. E hoje eu estou aqui com o médico endocrinologista, Dr. Wendel, e nós estamos falando sobre saúde, longevidade, qualidade de vida, emagrecimento. Então, se você é aquela pessoa que está fazendo tudo certinho e não está tendo resultado, fica com a gente, porque esse programa vai contribuir muito com você. Doutor, vamos lá agora. Olha, eu quero te fazer uma pergunta, como eu falei, né? Sobre criança. Você estava falando sobre os efeitos da tisepartida, que em breve aí vamos ter uma resposta positiva sobre essa questão, né? Das mulheres que estão amamentando, se vão poder ou não usar. E aí eu quero aproveitar esse gancho para te fazer uma pergunta aqui. Então, quem tem criança em casa, presta atenção. Doutor, ainda existe aquela ideia que criança gordinha é criança saudável? Até que ponto esse pensamento pode estar escondendo um problema que vai acompanhar essa criança pelo resto da vida?
1: Sim, Luana, isso é uma coisa muito comum no dia a dia. Muitas vezes as famílias estão em casa e acham que é legal, né, essa criança gordinha. E às vezes também elas ficam esperando, vou esperar o estirão. Vou esperar o estirão que ela vai esticar, e depois que ela esticar, ela vai emagrecer. Nem sempre é isso, pessoal. O que a gente tem que pensar? Se pensar a longo prazo. Hoje no Brasil mesmo, temos uma expectativa muito alta sobre a obesidade. Essa obesidade infantil está piorando cada vez mais. Então, a média aí, a proporção de até 2035, 1 a cada 2 crianças ser obesas.
0: Nossa!
1: Então, é uma incidência muito alta. O que que a gente tem de falar sobre isso? Porque, principalmente, seria hábitos familiares.
0: Ambiente,
1: então, não é a criança que pega essa comida e leva para casa. Então, geralmente são os pais, são os avós e familiares. Então, hoje em dia temos muita comida industrializada, né? Salgadinhos, bolachas,
0: fast food,
1: que isso geralmente a maioria tem alto índice glicêmico, altas calorias. Então, essas crianças vão ganhar peso muito rápido. O que a gente tem para falar sobre isso? Principalmente começa em casa. Então, mudança de pequenos hábitos fazem grande diferença no futuro.
0: Doutor, e também poderia acrescentar a importância de prática de atividade física mesmo na criança, né? Tirar a criança do sedentarismo, as telas, né?
1: Sim.
0: E tudo isso envolve ali hábitos saudáveis para que essa criança já cresça construindo, né, esse estilo de vida. De não ficar só sentada, só mexendo no celular, fazer uma atividade física, beber mais água, tirar refrigerante, suco, porque nós sabemos que isso não vai substituir a hidratação. Então, é importante os papais aí, vovós, titis, se atentarem para isso, né?
1: Sim, com certeza. E temos também várias medicações para esse tratamento. Então, assim, temos a liraglutida, que é a saxenda, a victosa, que é próxima ali da Ozempic, que muita gente conhece. A própria Ozempic também já é liberada, pacientes acima de 10 anos de idade.
0: Já podem fazer uso,
1: já podem fazer uso, e a própria tisepartida. O que a gente tem que levar em conta? Não é só medicação, pessoal. A gente tem que levar em conta que, às vezes, se a mãe está fazendo um tratamento de obesidade, leva o filho também, começa isso dentro de casa, desde novo. Então, isso é muito importante. Essas crianças de hoje serão os adultos de amanhã. Então, a gente tem que sempre lembrar disso. Vamos tratar essa obesidade infantil como uma prioridade. Não leve muito esse tema na brincadeira, no dia a dia. Passa com um nutricionista, começa a fazer atividade física essa criança, algum esporte que ela tenha maior afinidade, coloca ela para praticar esporte. Que
0: isso
1: vai
0: é
1: fazer.
0: Sério, né?
1: Exatamente. Vai fazer um futuro muito diferente dessa criança gordinha, que às vezes pode sofrer até um bullying lá na escola.
0: Nossa.
1: Se ter um apelido diferente. Então, assim, vamos tratar essa criança, vamos acolher ela.
0: E esse estilo de vida, né, da alimentação, não é só sobre emagrecimento, é sobre saúde mental mesmo, é sobre,
1: sim,
0: o emocional do adulto que essa criança vai se tornar, né? Então, tudo isso envolve, né, doutor?
1: Sim, tudo isso envolve. A gente pega, assim, muitas crianças hoje, pessoas muito novas, né? Está com 10 anos de idade, já está com colesterol alto, pré-diabetes,
0: nossa,
1: resistência à insulina, uma gordura no fígado. Então, assim, muito nova já...
0: Não pode levar isso como brincadeira. Isso é sério, né, doutor?
1: Isso é sério. E essa criança nova que está ali com resistência à insulina, no início de diabetes, vai ser a criança daqui 20, 30 anos que vai apresentar o diabetes.
0: E ao longo prazo, a conta vai chegar, né?
1: Sim.
0: A conta chega. Bom, doutor, e agora, antes da gente responder aqui, que tem muita pergunta dos ouvintes, eu quero te fazer uma última pergunta. Vamos lá. Doutor, qual é a diferença entre Ozempic e Mounjaro? Eles funcionam da mesma forma para o emagrecimento?
1: Então, esse é um tema muito comum, né? O Ozempic, na verdade, o princípio ativo dele é a semaglutida, que é um análogo de GLP-1. Então, ele tem apenas um peptídeo. E ele tem uma perda de peso menor em comparação à tisepatida. E a tisepatida, que é o Mounjaro, ela tem dois peptídeos, dois análogos, então, que funcionam no intestino, tanto o GLP-1 quanto o GIP. Então, ela é mais potente a longo prazo, nesses estudos aí que chegam até 72 semanas, o paciente pode perder aí até 20 a 24% total de peso com tratamento a longo prazo. Então, o que eu tenho para dizer? Assim, a tisepatida, ela é mais potente do que o Ozempic, né? Do que a semaglutida. E tem outros benefícios também. Como a gente tem muita prática a longo prazo, ela tem menos efeitos gastrointestinais. Um efeito gastrointestinal que a gente vê na prática, assim, muito da semaglutida, que é o Ozempic, seria umas náuseas e vômitos persistentes. O pessoal que faz uso aí da Ozempic sabe muito bem o que eu estou falando. E a semaglutida, que é o princípio ativo, hoje em dia tem várias canetas novas que foram liberadas. Então, assim, teve um valor que abaixou também, né, dessas medicações, porque está chegando duas, três novas canetas aí no mercado em breve, que são ainda mais potentes, né, do que a tisepatida, do que o Ozempic. E para o pessoal entender, a semaglutida tem várias marcas diferentes, né? Por exemplo, a semaglutida mais conhecida é a Ozempic, mas existe outras, como a Wegovy, que é a mesma medicação, tem a Povistra, Oliri. Então, todas essas, vai sair agora uma da CIMED. Então, assim,
0: com
1: todas têm
0: benefício, né?
1: Exatamente. Todas essas são a mesma medicação, só que várias marcas diferentes.
0: Entendi, perfeito. Deu para, assim, claro, né? A gente tem aqui uns bastidores, a gente também tem essa diferença. Bom, doutor, agora que você explicou tudo isso sobre a importância de ter massa muscular, a importância de ter uma estratégia, agora nós vamos responder os ouvintes. Você está preparado? Porque tem pergunta demais, doutor. Belo Horizonte inteiro, Juiz de Fora, Poços de Caldas, um abraço para todo mundo de Belo Horizonte, Santa Teresa, Planalto, Contagem. Mas eu quero começar por uma pergunta aqui que eu acredito que pode contribuir muito com os ouvintes. Ela é do Márcio. Márcia, do bairro Sagrada Família. Doutor Wendel, gostei demais das dicas. Nossa, aprendi muito com você. A gente escuta tanta coisa sobre emagrecimento que a gente fica até perdido. Você explicou de um jeito muito fácil de entender, só queria te parabenizar, viu? Essa aqui é a Márcia do Sagrada Família. Manda aí um abraço para a Márcia, doutor.
1: Obrigado, Márcia. Um abraço para você e toda a sua família.
0: Que coisa boa. Bom, agora a gente vai responder aqui o Márcio. O Márcio está falando o seguinte, doutor... E essa relação aí do sono? Não estou conseguindo dormir bem. Eu acredito que a obesidade pode estar em passo. O que o senhor tem a dizer sobre a relação do sono e qualidade de vida?
1: Sim. Márcio, bom dia, tudo bem? O sono, ele é primordial nesse processo de emagrecimento. É um tema muito comum dia a dia. Por quê? A pessoa que não dorme corretamente, né, ela tende a aumentar o cortisol e com isso tem alterações...

0: seu metabolismo e ele ganha peso involuntariamente. Então, ou seja, a pessoa que chegou, dorme até 1 hora da manhã, tem o seu sono picado, demora mais de 20 minutos para dormir, precisa de procurar um profissional da saúde para ter uma prescrição correta do sono. Então, assim, o sono é qualidade de vida, o sono vai te ajudar muito nesse processo de emagrecimento. Se você tem um sono ruim, acorda várias vezes à noite, ou não faz um projeto de higiene do sono, que seria 2 horas de tela, e outros benefícios, você não vai ter esse auxílio no seu peso. Lembrando que, assim, já tive contato com vários profissionais que trabalham à noite, como porteiros, próprios enfermeiros, já fez o tratamento, que ele estava com uma dificuldade em perder peso. Alguns até trocaram o seu período de trabalho. Então, assim...
1: E hoje a gente escuta muito, né, doutor? Dormir para emagrecer. Dormir para ter mais energia, disposição, concentração, cognição. Sim. Então, sono é um pilar fundamental para quem quer ter um novo estilo de vida. Eu falo que dormir bem hoje é ostentação, né? Porque as pessoas estão muito ansiosas, né, doutor? Sim. E, assim, essa ansiedade impacta na qualidade do sono, é uma mente acelerada, um corpo muito cansado. Então, a gente precisa dormir. E aí é importante conhecer o próprio corpo, né? Como que ele funciona, quantas horas de sono você precisa, se é 6 horas, 7 horas. Eu, por exemplo, eu preciso dormir 8 horas de sono para acordar bem, com disposição. E eu conheço várias pessoas que 6 horas é o suficiente. Então, até o sono é individual, né, doutor?
0: Sim, mas, assim, priorizando que o ideal seria umas 8 horas de sono ao dia, a pessoa chegar a atingir o seu nível correto. Hoje em dia tem vários tratamentos novos também, novas medicações que reduzem efeito adverso. Recentemente foi até aprovada novas medicações que vão chegar no Brasil, que vão tirar um pouco desses efeitos. Por exemplo, às vezes o paciente toma um remédio muito forte, tipo um Zolpidem, tem um efeito colateral de sonambulismo, que às vezes não é legal. Temos outras medicações mais apropriadas para reduzir.
1: E para tirar essa questão de ressaca do sono também,
0: sim,
1: né? Porque tem gente que toma, principalmente medicamentos como você citou, o Ozempic, que não acorda com aquela sensação de descanso. Acorda, parece que está cansada, né? Fadigada, com aquela ressaca. E a gente também não poderia deixar de citar aqui os suplementos, né? Como magnésio, GABA. A gente tem vários hoje que trazem muita...
0: Então, sim, com certeza. Melatonina.
1: Isso mesmo, sim. Melatonina. Então, a gente pode montar uma fórmula. Quando você procura um médico, principalmente com a especialidade do Endel, ele faz essa estratégia personalizada, né, doutor?
0: Sim, e às vezes é uma medicação natural que vai resolver esse caso do sono, né?
1: E não cria dependência.
0: Não criar dependência.
1: Bom, após o intervalo, nós vamos responder aqui mais perguntas dos ouvintes. Então, já fica grudadinho com a gente. A gente está passando aqui por esse programa hoje, falando de saúde, ao vivo, no canal do YouTube, no aplicativo, no site da Rádio Minas, a rádio digital que o mineiro ama. E já anota aí o arroba do Dr. Wendel, que é Dr. Wendel com 2L Garcia. Já manda lá uma mensagem, na bio dele tem um contato para você agendar a sua consulta. E fica grudadinha comigo também no arroba Sou a Luana Araújo. Já estamos de volta com a nossa dose do dia.
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0: Voltamos com a nossa dose do dia, um despertar para viver com mais presença, consciência e fazer escolhas conscientes, porque vocês já sabem, né? Até que você se torne consciente, o seu inconsciente da sua vida, e você chama isso de destino. E eu estou aqui, menos 40, falando de saúde, de emagrecimento, para falar com você que você tem o poder de mudar a sua vida. E hoje eu estou aqui ao vivo no canal do YouTube, no aplicativo, no site da Rádio Minas, a rádio digital que o mineiro ama, com o Dr. Wendel, que é um médico endocrinologista que já eliminou mais de 1.000 quilos pelo mundo. Doutor, que alegria ter você aqui hoje. Já vou deixar aqui reforçando com vocês o arroba dele. Doutor Wendel, com 2L, Garcia, já me acompanha também no arroba sou a Luana Araújo. Bom, doutor, a gente vai chegar ao fim, ó, gente, mas ó, ainda vamos responder algumas perguntas aqui. O doutor Wendel vai falar muito sobre isso nas redes sociais dele também. A gente não vai conseguir responder tantas perguntas. Eu já quero agradecer a audiência, a todos vocês, né, que contribuíram, trazendo aqui a informação. Tem muita gente aqui falando que, doutor, só tenho que te agradecer por tanta informação, com tanta clareza. Olha que coisa boa, né? As pessoas escutam tanta coisa que fica nessa dúvida. Mas eu quero, doutor, que você fala dessa pergunta aqui, da Cíntia. Eu quero mandar um abraço para todo mundo do bairro Floresta, aqui em Belo Horizonte. E ela está falando o seguinte: a ansiedade e a rotina emocional podem influenciar os hábitos alimentares? Quando isso acontece, só mudando a alimentação resolve, doutor? Ou precisa de mais tratamento? Qual que seria a estratégia nesse caso? Essa pergunta é da Cíntia, do bairro Floresta.
1: Cíntia, bom dia. Então, o caso de ansiedade relacionada a esse tratamento, temos várias abordagens diferentes para fazer. Primeiro, temos que saber o que seria a sua ansiedade. Seria só ansiedade emocional, ou ansiedade por comida, ou uma ansiedade relacionada a algumas comidas específicas, por exemplo. Algumas pessoas têm ansiedade para comer doce, algumas têm ansiedade para comer uma comida salgada. Então, temos uns padrões alimentares diferentes também, que envolvem a ansiedade, a sua ansiedade por comida. Por exemplo, tem paciente que tem um fenótipo da obesidade, tem um padrão volumétrico. O que seria isso? O paciente que tem o almoço e o jantar maior quantidade. Isso seria, maioria dos casos, voltado para uma comida salgada. Ou ansiedade voltada por uma compulsão alimentar. A compulsão alimentar tem um diagnóstico de longo prazo, então a gente tem que aplicar um questionário voltado para a compulsão alimentar para fechar esse diagnóstico. A maioria dos casos nem é o diagnóstico de compulsão alimentar, porque tem vários critérios que você precisa preencher para ter esse diagnóstico. Outro fator seria essa compulsão alimentar por doces, por exemplo. Temos algumas medicações que tratam isso especificamente, por exemplo. E aqueles pacientes também que tem esse padrão de beliscar durante o dia. Às vezes ele faz uma alimentação que não te traga saciedade, ele fica beliscando durante todo o dia. E esse beliscar também está relacionado à ansiedade e é muito calórico.

0: Às vezes um beliscar ou dois durante o dia tem 100 a 130 calorias.
1: Nossa.
0: Então, assim, um pão francês tem 140 calorias, 130 aproximadamente. Então, temos que tomar cuidado com a ansiedade por comida. Temos excelentes medicações que podemos associar também à tizepatida. Uma deles é o Contrave. Muitas pessoas conhecem o Contrave. O Contrave, ele é bupropiona com naltrexona. Só que, às vezes, a gente passar, às vezes, para o paciente um Contrave da própria farmácia, que deve chegar em torno de uns R$ 750, a gente pode fazer ele manipulado de 200, 230, e é uma medicação excelente que vai ajudar nesse processo de ansiedade por comida. Então, é uma medicação que às vezes a gente pode utilizar em associação à tizepatida.
1: E principalmente quando se manipula, né, doutor? Faz ali o ajuste de dose. Então,
0: Sim.
1: falar de ansiedade é algo muito individual, né?
0: Individual.
1: Porque tem que ver a causa. O que que está trazendo isso? E uma outra
0: Sim.
1: coisa
0: Às vezes pode ser
1: importante.
0: ansiedade por causa de rotina, às vezes a ansiedade está tendo um efeito rebote porque ela também não está dormindo legal. Então, tem
1: Tem que
0: diversos.
1: investigar, né?
0: Exatamente, a
1: O
0: gente
1: momento
0: precisa.
1: da vida da pessoa, às vezes ela tá muito.
0: Correto.
1: Vai fazer uma prova, ou
0: Sim.
1: um momento importante, vai casar,
0: Às
1: alguma
0: vezes é
1: coisa
0: um
1: assim.
0: momento específico, às vezes
1: Isso.
0: também é ansiedade que ela vem anterior, de algum trauma que ela vem pensando e acumulando e
1: Perfeito.
0: já pensa no futuro, que pode acontecer.
1: Exatamente. E eu falo, doutora, só fazendo assim, uma contribuição no que você já citou aí brilhantemente. Como ex-obesa, gente, se eu puder deixar aqui hoje uma contribuição. Planeje a alimentação. Para mim, se você me perguntasse o que foi mais fundamental, além da hidratação, do exercício físico, mas o planejamento da alimentação é o pilar base. Porque só, eu não sei se os seus pacientes, né, doutor, você também já passou por essa questão de estar acima do peso. Só de pensar que você já está ali preparado, o que você vai comer, já diminui consideravelmente a ansiedade, né?
0: Sim. Sim, com certeza. Então, assim, sobre esse planejamento, eu posso até dar uma dica muito interessante que eu falo para meus pacientes. Às vezes, alguns dias específicos da semana. Então, às vezes, está no domingo em casa, faz um planejamento no domingo, vai no supermercado no domingo, compra frutas, verduras, faz ali o seu planejamento no domingo. Você já vai começar a semana
1: Diferente,
0: já
1: né?
0: com a sua marmita ou a sua comida já planejada. Você planejar alguns. Se não conseguir planejar a semana inteira, planeja 3 dias. Então,
1: Isso
0: faz de domingo até
1: facilita
0: quarta-feira.
1: muito, né?
0: Exatamente.
1: E o improviso, ninguém tem sucesso no improviso, né, doutora? A gente tem
0: Não
1: que ter um
0: tem.
1: preparo.
0: Tem que ter um
1: Então,
0: preparo.
1: só de você ter ali uma fruta picada, descascada, já
0: Sim.
1: diminui consideravelmente a ansiedade. E sem contar que se vier a ansiedade, você vai comer uma fruta.
0: Sim, e você já tem esse alimento já preparado, então facilita bastante. Você já tem a fruta, a verdura, você já tem a sua proteína diária já
1: O ovo,
0: separada.
1: né? O ovo cozido, né? Enfim, eu acredito que se a pessoa quer de fato ter sucesso no emagrecimento, ela tem que criar esse hábito de planejar a alimentação, né?
0: E vou dar outra dica ainda. Proteína, a maioria que quer emagrecer em todas as refeições. Então, às vezes, no final de semana, faz ali uma carne moída sem gordura, um frango desfiado, um frango em bife.
1: Praticidade no dia a dia, né?
0: Praticidade no dia a dia.
1: Principalmente nessa vida corrida que a gente está levando. E muitas vezes,
0: Exatamente.
1: se você não se atentar para isso, o piloto automático vai te engolindo. E o
0: Sim.
1: piloto automático que está impedindo a gente de ter resultado na vida em todas as áreas, né?
0: Correto.
1: Inclusive na saúde, né, doutor?
0: Exatamente.
1: Bom, doutor Wendt, você não tem noção, ó. Buritis, Conselheiro Lafaiete, Santa Teresa, Viçosa, Minas Gerais, um abraço. São João del Rei, Tiradentes. Padre Eustáquio, Pouso Alegre, doutor, ó, eu vou encaminhar, gente, todas essas perguntas para o doutor Wendel e ele vai respondendo vocês. Então, acompanha ele lá no arroba doutor Wendel com dois L Garcia. E assim, doutor, as pessoas aqui estão te elogiando muito, que aprenderam a importância de buscar um profissional. E eu quero aproveitar isso para te fazer assim uma pergunta que eu acredito que vai responder a maioria das perguntas aqui dos ouvintes. Como funciona hoje a sua consulta? Quando uma pessoa te procura, entra em contato com você, como que funciona? Como, desde o primeiro momento até ali a construção dessa estratégia personalizada? Como que funciona a sua consulta hoje? Onde você atende? Como que as pessoas conseguem? Aqui, ó, por exemplo, tem gente de São João do Rei, Sete Lagoas, perguntando isso. Eles precisam vir em Belo Horizonte para consultar com você, doutor?
0: Então, eu tenho as duas modalidades de consulta, tanto online quanto presencial. A consulta online, você pode entrar no link da bio do meu Instagram, você pode entrar em contato com o meu time e ele vai te responder, para para a gente agendar, planejar esse acompanhamento. E sobre presencial, eu atendo aqui no Instituto Dr. Bernardo Guimarães, meu amigo, ali na Avenida Barbacena, número 600, no bairro Santo Agostinho. Então, assim, a gente está pronto, preparado para acolher esses pacientes da forma ideal, e cada paciente tem um objetivo diferente. Às vezes tem um paciente que só quer perder 7 quilos, não tem necessidade de perder tanto peso. Às vezes é o outro totalmente diferente, que tem que perder 30, 40 quilos. Às vezes o outro paciente só tem o objetivo de ganhar um pouquinho de massa muscular. Então, cada paciente tem um objetivo, cada pessoa tem um tratamento diferente, que a gente faz essa abordagem.
1: Perfeito. Doutor, tem uma pergunta aqui que eu achei interessante, ó. Ela é de Pouso Alegre, o Jonas. Ele está falando o seguinte: doutor, você atende criança, adolescente, mulheres, homens? Ou seja, posso ir com a família toda? Você atende todo mundo ou você foca maior no feminino? Como que é esse atendimento, doutor?
0: Então, a maioria do meu atendimento é voltado para adultos, mas eu atendo também obesidade infantil. Então, são os dois focos de tratamento. Mas eu atendo mulheres em menopausa, realizo implante hormonal, realizo vários tipos de tratamento, estratégias diferentes para fazer. Recentemente fiz um tratamento, um teste genético em um paciente que tinha um histórico familiar importante. Inclusive, uma mulher de 49 anos, que a mãe dela faz esse acompanhamento de um câncer. Então, assim, a gente busca acolher o paciente da melhor forma e para levar o melhor resultado para ele.
1: Ou seja, pode ir com a família inteira que o doutor vai resolver o problema. Bom, doutor, e para a gente encerrar, gente, olha, eu vou mandar essas perguntas para ele. Ele vai respondendo aí lá nas redes sociais. E para a gente encerrar, doutor, agora que você já deixou seu contato, como que funciona a sua consulta, eu gostaria que você deixasse uma mensagem aí do doutor para os ouvintes, né, em forma de agradecimento, a audiência, a contribuição, todas as perguntas, a participação dos ouvintes. Qual a mensagem que você deixaria para as pessoas hoje desse programa, que foi incrível? Eu já quero também te agradecer. Muito obrigada pela oportunidade, pela confiança. Foi um prazer imenso ter esse momento de troca aqui, promovendo saúde com você.
0: Imagina, o prazer é todo meu de estar aqui com vocês, essa recepção maravilhosa. E nessa vida corrida do dia a dia, eu acho assim que cada um pode... Vou deixar uma mensagem que seria fazer um pouco a cada dia. Seria... Ah, não posso ir na academia fazer uma hora no dia. Faça 30 minutos. É melhor do que ficar sem fazer. Porque a longo prazo, quem não tiver um tempo para cuidar da saúde, às vezes vai ter um tempo para cuidar da doença. Que quando a gente apresenta uma doença, a gente não fica ali debilitado, a gente não tem que parar nossas atividades laborais aí do dia a dia para dedicar à doença. Então, faça um pouquinho, é melhor que não fazer nada. Então, tire um pouquinho de tempo para cuidar da saúde.
1: É isso aí. Meus amores, eu quero agradecer a todos vocês. Que alegria a quarta-feira, né? Ela tem uma energia diferente. Eu estou muito feliz de ter a participação de vocês, de estar aqui com o Dr. Wendel. É só o primeiro de muito. Vocês vão ver muito ele por aqui, viu? Doutor, mais uma vez, obrigada. E essa foi a nossa dose do dia, dessa quarta-feira. E olha... Já fica grudadinho com a gente no @souaLuanaAraújo, com o Dr. Wendel no @DrWendel com 2L Garcia, e aqui na Rádio Minas, a rádio digital que o mineiro ama. Muito obrigada, um bom dia, um resto de semana maravilhoso para todos vocês. E na quarta que vem, vocês já sabem, né, que nós temos um compromisso marcado às 10 horas aqui na nossa dose do dia. Um beijo, até mais. Tchau, tchau. Bom dia, vida. Até mais.
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1: A trilha é inesperada. Olá, mulheres da minha vida e todos os ouvintes da Rádio Minas. Para início de conversa, que façamos todos uma excelente tarde. A trilha da nossa vida é sempre inesperada. Você concorda comigo? Há caminhos que a gente traça e outros que a vida nos entrega, não é mesmo? E sabe o que é mais curioso? Nem sempre os mais lindos estão no mapa, ou o GPS também pode nos direcionar. Caminhar é movimento, é mostrar aos pés que eles não caminham sozinho. Às vezes a gente tropeça, às vezes descobre flores no meio da trilha que mudam e embelezam o nosso redor. Fé não é saber o destino, é acreditar que cada passo vale. E mesmo sem visão clara, há uma certeza. Se você segue com vontade, o mundo conspirará a seu favor. Te convido a parar tudo agora. Respire fundo, analise a sua rota, reavalie o seu GPS, mas continue trilhando seus passos rumo ao bem, ao certo, ao melhor a ser feito diante do que você tem e pode. A jornada é inteira, linda e especial. Sabe por quê? Porque você aí é parte dela. Você está viva para seguir essa trilha, que apesar de inesperada, é sempre maravilhosa. Nos vemos amanhã neste mesmo horário, com carinho, presença e um novo início de conversa. E lembre-se, juntas faremos o resultado. 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
1: Essa canção tenho certeza que todos conhecem.

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Eu vou ler agora um poema novo de Wally Salomão, que ele chama de

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1: Olá, bom dia, boa tarde a todos os ouvintes do Universo Interior. Voltamos com a nossa série sobre espectro autista após uma semana. Infelizmente, tivemos um problema técnico importante, né? E semana passada, no nosso horário, a gente não pôde transmitir o programa, tá? Mas estamos de volta e hoje é o último programa da série sobre o transtorno do espectro autista, tá? Nesse episódio, né, nos episódios anteriores, vou começar primeiro pelos anteriores, a gente caminhou por várias partes dessa história. A gente entendeu o que é o aspecto autista, como esse olhar foi construído ao longo. Vimos como identificar sinais durante a infância, o papel da escola, o caminho até o diagnóstico, né? E por que tantas meninas e mulheres demoram tanto tempo a serem reconhecidas e diagnosticadas. Depois a gente, né, no penúltimo papel, os três níveis, né, do DSM-5, que é para os transtornos psiquiátricos, o nível 1, 2 e 3, e o que significa cada um na prática, no dia a dia, né, de cada família dessa, de níveis. O programa de hoje é diferente. Então, a gente não vai falar sobre o que falta, sobre o que é difícil, tá? A gente vai falar sobre o que funciona, sobre o que é possível, e sobre o que o espectro autista também tem de potência, tá? Então recebo, né, com frequência no meu consultório, famílias, né, que vêm me procurar logo depois do diagnóstico, carregando um misto de alívio e de medo. Alívio porque finalmente aquilo que sempre pareceu diferente na criança ganha um nome, ganha um sentido, né? Medo porque para muita gente a palavra autismo ainda vem cercada de ideias bem antigas, de limitação, de um futuro fechado, né? Então esse episódio aqui de hoje é justamente abrir a porta, né, esta porta um pouquinho mais. O que a gente tem que sempre saber é que diagnóstico não é sentença, diagnóstico é uma bússola que nos dá uma direção para onde devemos ir, tá? Então essa frase vai resumir bem o que é o espírito de hoje, tá? Do programa. Então, um laudo não é um destino fechado. Ele aponta um caminho, e esse caminho pode ser trilhado de muitas formas diferentes, né? E com muito mais liberdade do que a gente costuma imaginar. Então, vamos lá. O que que funciona no tratamento, né? Então, deixa eu contar uma cena. Vamos imaginar uma criança, né? Hugo tem 4 anos, né? Na creche, ele se organiza muito melhor sozinho, brincando de alinhar carros, do que, né, brincando com os amigos. A professora percebe, conversa com a família e os pais procuram ajuda. Esse é o ponto de partida, em geral, o mais comum. Alguém percebe e alguém decide agir. Primeira coisa importante que a gente precisa dizer, com todas as letras, é: não existe uma cura para o TEA, porque o transtorno do espectro autista não é uma doença a ser curada. É uma forma de funcionamento neurológico, presente desde o nascimento, tá? Então, é uma forma de funcionamento neurológico que existe, e existe em grande quantidade, são tratamentos e intervenções que ajudam a pessoa autista a se desenvolver e a se comunicar. Esses tratamentos, né, vão ajudar a lidar com o mundo sensorial ao redor, né? Principalmente, e ter mais qualidade de vida e, sobretudo, mais autonomia. A ciência é bem clara, tá? Sobre um ponto: quanto mais cedo a intervenção começa, melhores tendem a ser os resultados. Falamos isso no programa anterior. Isso tem a ver com a plasticidade do cérebro na primeira infância. Esse é o período em que o sistema nervoso está muito mais aberto para formar novas conexões neurais. Por isso a gente insiste tanto nos episódios anteriores a importância da observação precoce, tá? Eficaz aqui, quando eu olhei, não quer dizer uma fórmula única, não, tá? Não é uma fórmula única que a gente pode aplicar para todo mundo, todos os TEAs, não. O TEA é um espectro, tá? E isso a gente está repetindo desde o primeiro episódio, o tratamento também precisa ser. Um plano terapêutico tem que ser bem construído e sempre individualizado. parte de uma avaliação

da dose das necessidades da criança ou daquele adulto vai sendo ajustado com o tempo, né, conforme a resposta de cada pessoa. Então, isso significa que duas crianças com o mesmo diagnóstico podem ter planos de tratamentos, mesmo ambos com diagnóstico de TEA, né, bem diferente entre si. Isso, de forma alguma, é uma contradição. É justamente o oposto de um erro. É o tratamento funcionando do jeito certo, né, respeitando a singularidade de cada história. Tá? Muita gente no espectro autista processa estímulos de um jeito diferente. Né? Isso a gente já falou também. Um barulho comum pode ser insuportável. Né? Uma etiqueta de roupa incomodar, né? Falamos, né? Uma lâmpada piscando, né? Pode ser muito cansativo. Então, temos a terapia ocupacional. Né? Trabalha exatamente essa ponte entre o corpo e o ambiente. Né? Muitas vezes ajuda a criança, ou o adulto, por que não, né, a regular essas respostas sensoriais, sem forçar uma adaptação muito violenta, né, mas construindo estratégias reais, né, de conforto. Na prática, isso pode significar coisas bem simples. Né, um fone abafador de ruído disponível na mochila, uma pulseira ou objeto sensorial para as mãos, um canto silencioso na sala para momentos de sobrecarga, sabe? Então, de várias formas diferentes, com pequenos ajustes, podem fazer grandes impactos no cotidiano. Também temos, além do terapia ocupacional, temos a fonoaudiologia e a comunicação, né, que podem vir auxiliar. Então, nem toda pessoa que tem o diagnóstico de TEA tem atraso de fala. Mas quando tem, ou quando a comunicação social é o ponto mais desafiador, a fonoaudiologia entra com um trabalho que é absolutamente fundamental. E vale lembrar, né, comunicação, a gente já falou, não é só fala. Então, existem recursos de comunicação alternativa e aumentativa, como pranchas de figuras ou aplicativos que abrem portas enormes para crianças não verbais ou com falas reduzidas se expressarem. Já vi famílias descreverem esse momento como divisor de águas, hein? A criança que não falava passa a apontar figuras, a montar frases no tablet. De repente, a casa inteira entende o que ela quer dizer há anos. Então, não é a fala que define a comunicação, tá? É a possibilidade de ser compreendido, mesmo que não verbalmente. Também temos maneiras de auxiliar no tratamento, né, e no acompanhamento do TEA, a análise do comportamento, terapias baseadas no brincar. Então, aqui a gente precisa fazer uma pausa, tá? Enfim, né? Vamos ser honestos. A análise do comportamento aplicada, né, conhecida pela sigla de ABA, é uma das intervenções mais estudadas e com mais evidência científica de eficácia para o TEA. Tá? Mas ela também é alvo de muitas críticas, inclusive dentro da própria comunidade autista. Então, historicamente, algumas versões mais antigas da ABA tinham como objetivo principal fazer a criança autista parecer neurotípica, parecer, entre aspas, tá? Suprimindo comportamentos como balançar o corpo, né, balançar as mãos, mesmo quando esses comportamentos, né, por exemplo, não causavam nenhum prejuízo real, né, só incomodava o outro, quem estava de fora, né. Então, a abordagem, né, essa abordagem foi muito criticada, né, porque tentava resolver um problema que não era da criança, e sim era do olhar do outro. Na abordagem atual, tá, quando bem conduzida, é muito diferente. Tá? A ABA contemporânea, afirmativa da neurodiversidade, tem como metas ensinar habilidades que ampliam a autonomia, tá, do paciente e a comunicação, e não apagar traços da identidade da pessoa, como era, por exemplo, a questão do gesso. Então, o foco muda de parecer normal, né, para viver melhor, com os próprios objetivos definidos junto com a família, tá? E sempre que possível, também com a pessoa autista. Existem ainda abordagens baseadas no brincar, tá? Como DIR, né, o Dear of Floor Time, né, que partem do interesse espontâneo da criança em construir vínculo e desenvolvimento,
numa lógica mais relacional do que estritamente comportamental. Então, cada família, junto com a equipe clínica, encontra o caminho que faz mais sentido, tá? Para essa criança específica. Sempre reforçando, né? Cada TEA é um TEA diferente. A gente já falou isso no episódio 2, mas é bom reforçar, né? A escola tem que ser parte do tratamento. Então, eventualmente, ela precisa fazer uma adaptação curricular, ter um mediador escolar, às vezes é necessário, ter uma rotina previsível, né? E a comunicação entre a escola e a família é muito importante, tá? E isso não é favor nenhum. Isso é parte do tratamento, tá? Então, o ambiente escolar que entende e acolhe as diferenças do TEA reduz sofrimento. E isso sozinho já é uma intervenção terapêutica muito poderosa. E temos também, né, por último, o papel da família no dia a dia. Então, muitos programas de intervenção incluem orientação parental, que é basicamente ensinar a família a aplicar no dia a dia, né, pequenas estratégias que reforçam o que é trabalhado nas terapias. Então, não se trata de transformar pais e mães em terapeutas, mas sim de dar a eles ferramentas para que a rotina em casa, tomar banho, comer, né, as horas de dormir, também seja um espaço de desenvolvimento e não mais ou não só de conflito. Tá? Então, uma rotina previsível é muito importante. Para muitas pessoas autistas, saber o que, que vai acontecer a seguir reduz, a gente já falou sobre isso, né, drasticamente a ansiedade. Então, um quadro de rotina visual com os passos do dia representado, por exemplo, em figuras, em desenhos, pode transformar, né, uma manhã cheia de choro numa manhã tranquila. É simples, é barato e funciona. Bom, muitas pessoas autistas também vivem com ansiedade ou com dificuldade de regulação emocional, né? Nesses casos, a terapia cognitivo-comportamental adaptada, tá, para o autismo, com linguagem concreta e recursos visuais, costuma também trazer bons resultados, tá? O importante é sempre lembrar: o tratamento não é sobre apagar o autismo, é sobre reduzir o sofrimento e ampliar as possibilidades. Vamos para o nosso intervalo. Mande suas mensagens, suas perguntas para o 98481-7343. 98481-7343. Voltamos daqui a pouco para o segundo bloco.

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2: Olá, voltamos para o nosso segundo bloco, né? E vamos continuar falando, então, né, de outras frentes, né, comuns. O tratamento, o auxílio, né, no TEIA também é muito comum, são os grupos de habilidades sociais. Isso é muito interessante, são espaços onde crianças e adolescentes autistas, né, praticam, com apoio de um terapeuta, sociais que fora dali costumam ser confusas. Como entrar numa conversa já em andamento, né? Como perceber se um assunto já mudou, que para a gente parece ser óbvio, né? Como lidar com uma discordância, né? Sem que vire uma crise, né? É treino, né? É repetição. E para muita gente é um alívio enorme ter regras mais claras para um jogo que para muitos colegas neurotípicos, né? Vamos dizer assim, parece ser intuitivo. Bom, obviamente vamos falar da medicação, tá? Não existe remédio para autismo em si. Mas quando tem comorbidades, por exemplo, como ansiedade, né, muito importante, ou então, por exemplo, dificuldade de atenção, ou irritabilidade intensa, né, enfim, insônia, né, isso é importante, né, a medicação sim pode entrar como parte do cuidado, tá? Obviamente, sempre prescrito para um médico, de preferência psiquiatra ou neurologista. E sempre em conjunto com as demais intervenções, tá? Ela não substitui nem o suporte escolar familiar, tá? Mas ela pode, em alguns casos, transformar esses suportes em mais suportáveis, tá? Agora vamos chegar na parte que vai ser a favorita minha desse episódio. A gente vive numa cultura que historicamente olhou por TEIA só pela lente do difícil, tá? Só pelo que falta, pelo difícil, pelo que é difícil, pelo que precisa ser corrigido, é como se olhou até hoje. Esse olhar, além de incompleto, ele machuca. Porque ele ignora uma parte enorme da realidade.

existem características muito associadas ao espectro autista que em muitos contextos podem ser verdadeiras forças. Por exemplo, vou pegar o primeiro, que é o mais óbvio, é o hiperfoco. Tá? Hiperfoco ou interesses intensos. Então vamos pensar, né, num adolescente ou um adulto, né, vamos colocar o nome de Marcos, né, enfim, né, ele é autista, desde criança tem fascinação por sistema de transporte. Né? Depois ele vai se apaixonar também por banco de dados, né? E hoje trabalha analisando grandes volumes de informação de uma empresa de logística. Os colegas, eles chamam isso de obsessão, né? É obsessão desde a infância, ele é obcecado, né? Mas na vida adulta virou uma capacidade de concentração profunda que poucas pessoas conseguem sustentar por horas a fio. Esse é o hiperfoco, né? A capacidade de mergulhar fundo no assunto de interesse que o tempo desaparece quando ele está nele. Então, quando esse interesse encontra um espaço de aplicação, seja no trabalho, na arte, nas ciências, né, o resultado costuma ser um nível de domínio e profundidade muito difícil de imitar e de replicar. Isso também vale para crianças. Um menino que sabe tudo sobre dinossauro, né, todas as eras geológicas ele conhece do passado, todos os nomes científicos ele conhece, ele não está apenas fixado no assunto, né? Ele está exercitando uma capacidade de estudo, de memorização, de categorização, né, que mais em diante pode ser canalizada para praticamente qualquer área do conhecimento. Então, é só usá-lo, esse interesse, como ponte para ensinar, por exemplo, leitura, matemática, organização, através daquilo que para ele é uma paixão genuína. Tá? Outra questão são a atenção, né, que o TEI muitas vezes tem a detalhes e a pensamento sistemático. Né? Então, pessoas autistas percebem padrões, muitas vezes inconsistências e detalhes que passam batidos pela maioria. Isso tem um valor real em algumas áreas, como programação, engenharia, revisão de texto, né? Controle de qualidade também, a gente pode falar, pesquisa científica, por que não artes, né? Artes visuais. Não é coincidência que tantas pessoas do espectro autista se destaquem em campos que exigem muita precisão e raciocínio lógico muito bem estruturado. A gente tem que falar também da honestidade e comunicação direta. Né? A tendência do TEI é processar a linguagem de forma mais literal, né? Que a gente já comentou lá no primeiro episódio, inclusive. Mas isso também vem acompanhado de uma comunicação geral muito honesta e muito direta. Então, num mundo cheio de jogos sociais, né, de subentendidos que a gente vive, essa clareza no transtorno do espectro autista pode ser desconcertante para alguns, mas também é profundamente valiosa, né? Principalmente em relação, né, à confiança, né, que as pessoas podem ter, né, entre si, ou em ambientes de trabalho que prezam muito pela transparência, e isso pode ser um grande trunfo. A gente não pode esquecer de falar também da memória. Tá? O TEIA muitas vezes vai ter uma memória ótima para pequenos detalhes e fatos específicos. Também vai ter muita persistência diante de tarefas que exigem muita paciência. É uma sensibilidade sensorial que, embora é desafiadora, né, em ambientes muito barulhentos, por exemplo, também pode significar uma percepção estética e sensorial mais rica. E tudo isso faz parte do repertório das forças que aparecem, muitas vezes, associadas no espectro. Tá? Agora, nos últimos anos, vamos falar sobre as diferenças, né, da neurodiversidade, né, que eu falo sempre, né? Nenhum TEIA é igual ao outro. Nos últimos anos, cresceu um jeito diferente de entender essas diferenças, né, que é o que chamamos de paradigma da neurodiversidade. Essa visão, né, é que propõe variações de funcionamento neurológico, como TEIA, como TDAH, né, que foi a nossa série anterior, e outras. Tá? Não são desvio de padrão único e correto. São cidades da mente. Tá? Isso é natural.

Isso não significa negar as dificuldades reais que os autistas enfrentam, tá? Sobretudo aquelas que precisam de um suporte muito mais intenso. Mas significa, sim, ampliar o olhar. O problema nem sempre está só na pessoa. Muitas vezes também está na falta de flexibilidade do ambiente ao nosso redor, que não foi pensado para acomodar diferentes maneiras de funcionar, né? Então, hoje, né, estava conversando com meu colega aqui do lado, agora, no intervalo, ele falou, né, eu estava caminhando no shopping e vi, né, uma pessoa com a presilha, né, na camisa, com um laço indicando, né, autismo, e com um fone de ouvido, né, para tampar, né, e limitar os sons que ele escuta. Né, isso é uma maneira, né, de hoje, né, as pessoas reconhecerem e falar, ah, ele está com isso por causa disso. É uma maneira de estar integrado. Assim como hoje também temos vagas especiais, né, para veículos, por exemplo, para pessoas com diagnóstico de autismo. Então, isso é um ambiente cada vez mais, né, nessa modernidade que vivemos, para transtornos, né, que eram deixados para o lado. Então, enfim, as pessoas hoje, né, precisam e têm cada vez mais um ambiente adaptado a si, tá? E quando essa adaptação existe, o desempenho dessas pessoas muda completamente. Não é porque a pessoa se adaptou ao ambiente, mas é porque o ambiente se adaptou a ela. Então, muitas vezes, no trabalho, vai ter luzes menos agressivas, não luz branca, não luz neon que pisca, né? Enfim, né? Então, a gente pode adaptar o meio ambiente para uma pessoa com TEA estar mais confortável. Tá? Existem algumas áreas também, né? No TEA, muitas vezes, as áreas que exigem um raciocínio sistemático e atenção sustentada, né, a padrões como programação, a gente falou, engenharia, estatística, revisão, tradução de texto, música, composição, costumam ter uma proporção relevante, né, de profissionais autistas. Não porque exista, né, obviamente, um cérebro programador autista pronto de fábrica, não, tá? Mas é porque essas áreas recompensam justamente as características que a gente descreveu até aqui. Profundidade, precisão, persistência, conforto em trabalhar sozinho, né, de forma concentrada e por longo período. Tá? Isso não quer dizer que a pessoa autista vai se interessar por tecnologias exatas, não. Tá ok? Voltamos daqui a pouco para o nosso terceiro bloco, onde você vai fazer a sua pergunta, ouvinte, né? Eu as aguardo aqui. Mande as para 984817343. Voltamos daqui a pouquinho com suas perguntas.

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2: Bem, voltamos para o nosso terceiro bloco. Né? São muitas as perguntas hoje, infelizmente eu não vou conseguir responder a todos, mas vou começar pelo começo. Rogério de Divinópolis pergunta, eu tenho um sobrinho autista, né, e percebo que ele tem habilidades muito fortes em algumas coisas. Como a família pode ajudar a desenvolver esse potencial sem ficar cobrando demais? Bom, Rogério, a resposta que eu vou dar é a mesma que eu daria para qualquer pai, para qualquer criança, sabe? Né? Se a pessoa, que ótimo, né, não tem habilidade para uma coisa, a gente também tem interesse. Né? Acontece, né? Eu tenho um paciente que fala, eu odeio matemática, mas eu sou muito bom. Né? Mas, então, quando a gente tem habilidade, normalmente a gente tem interesse. Então, ficar cobrando, desenvolver isso para se tornar o melhor do mundo nunca deve ser o papel dos pais, né? Mas incentivar isto, né? Oferecendo os materiais que são necessários, se materiais precisam, né? Sejam eles intelectuais ou físicos, né? É muito importante o apoio e é muito importante estar ao lado e escutar, né? O que eu sempre falo com os pais, interessar pelo interesse dos filhos é muito interessante, é muito bom sempre. O filho se sente amado e acolhido. Então, enfim, né, a gente não tem que cobrar demais. Né? O mundo adulto já vai fazer isso. Né? Então, no mundo infantil, enfim, né, tem um interesse, óbvio, incentivo, mas não cobre. Tá? Não é o lugar de cobrança. Mônica, do bairro Planalto, pergunta, em Belo Horizonte. Depois do diagnóstico, eu fiquei muito preocupada com o futuro do meu filho. O que a gente pode fazer hoje para ajudar ele a ter uma vida mais independente amanhã? Então, a primeira coisa é planejamento, o tipo de algum diagnóstico para o planejamento do futuro do seu filho. Né? Então, uma equipe multidisciplinar já acompanhou o seu filho para ver aonde estão os pontos, né, que ele precisa melhorar, que ele precisa trabalhar. Né? Então falamos de fonoaudiologia, falamos de terapia ocupacional, né? Eles vão atuar aonde um projeto se faz, vai dar luz e mostrar em que direção ir. Então, se isto não existe, Mônica, procure, né? Comece com neuros, psicólogos e psiquiatras, né? E veja todas as potencialidades, né? do seu filho e todos os limites, porque todos temos, né, ambos, potencialidades e limites. E nos limites, estabelecer uma estratégia para compensar isto. Tá? Então, procure, tá, os profissionais e procure a opinião de vários profissionais diferentes, pois cada um vai ter um viés que poderá ajudar o seu filho no seu desenvolvimento. Tá? A Dilson, do Sete Lagoas, pergunta. Na minha família tem uma criança com TEA que faz acompanhamento e já apresentou algumas mudanças. É normal o tratamento ter resultados diferentes de uma criança para outra? Obviamente é. Né? Mais uma vez repetindo, né? Cada criança é uma criança diferente. Então, o mesmo tratamento que duas crianças fazem, né, pode parecer ser o mesmo, mas as duas crianças não são iguais. O resultado não será igual. Né? E muitas vezes a gente tem que entender também. Não é porque há um tratamento, né,

que foi estipulado e está sendo feito, que o resultado necessariamente está indo na direção correta. Então, a gente pode também, né, recalcular a rota, né, desse tratamento. Né? Então, enfim, né, os profissionais são humanos, como todos, né, enfim, né, a gente tem que se adaptar, né, eventualmente. Então, assim, né, mas o tratamento é muito bonito quando a gente vê ele dando resultado, porque aquilo que sem um tratamento jamais apareceria, né, e uma certa autonomia vai se ganhando à medida que o tratamento vai sendo feito, independente se é nível 2 ou 3, tá? De TEA. A Cíntia, do bairro Havaí, em Belo Horizonte, fala: às vezes vejo meu filho conseguindo fazer coisas que antes pareciam muito difíceis. Isso dá uma esperança enorme. Como é que a gente pode reconhecer as pequenas conquistas? Né? Bom, né? Você já está reconhecendo, né? Isso já te dá uma alegria, né? E uma esperança muito grande quando você vê o progresso, né? O reconhecimento é estando do lado, né? Participando junto com o filho, com a filha, né? Nesse momento de conquista, né? E nos momentos que também não precisa participar, a criança, por exemplo, não quer, né? Também respeitar. Respeito acima de tudo e ver qual o caminho que a criança está tomando e se isto é positivo, né, que ela sentir que isso faz bem para você, né? Isso é importante. Edivaldo, de Governador Valadares. Eu queria entender melhor essa questão da esperança. O diagnóstico de TEA muda muita coisa, mas também pode abrir novos caminhos para a família. Eu comecei o programa falando disso, né? O diagnóstico, as pessoas e famílias que chegam no consultório aliviadas por ter o diagnóstico, porque não sabia o que o filho tinha, né? E finalmente eles sabem. Como eu falei, um diagnóstico não é uma sentença. Ele é uma bússola, né, que aponta para uma direção. Uma direção que a gente precisa agora descobrir qual é o rumo que a gente vai tomar. A bússola não nos faz chegar, não fez a nau de Pedro Alves de Cabral chegar no Brasil. Ela só apontou a direção. Ele teve que caminhar, né, para poder chegar aqui, ou melhor, navegar para chegar no Brasil. Então, enfim, um diagnóstico, né, vai dizer quais são. Qual é o diagnóstico primeiro, né? TEA, nível 1, 2 ou 3, né? E quais, um bom diagnóstico vai vir acompanhado de onde estão as grandes dificuldades. Porque para fazer um diagnóstico, a gente tem que fazer uma avaliação completa da pessoa, né? Então a gente sabe aonde, né, estão as dificuldades, né? Quais são as dificuldades, por que, né, isso levou à conclusão do diagnóstico. E aí, sim, o que fazer com cada uma dessas coisas, né, desses aspectos, né, que a criança tem, precisa ser feito para cada um deles, ou exercer menos pressão no futuro, né, ou simplesmente ele ganhar em autonomia nisso. Tá? Eu conheci um casal na França, há muitos anos atrás, que o casal morava junto, ambos eram autistas, de nível 3, né? Porém foram tão bem acompanhados durante a infância e adolescência que jovens adultos eles tinham quase que autonomia completa. Moravam sozinhos, cozinhavam sozinhos, tinham as tarefas deles sozinhos. Um trabalhava, né, pessoalmente numa empresa, né, mas com horários apropriados, né, e adaptados. Ela ficava mais em casa, mas também estudava, fazia artesanato. Enfim, eles tinham alguns limites, claro, né? Todos nós temos, eles também tinham os deles, né? Então a comida nunca era muito elaborada, enfim, né? Mas eles estavam com completa autonomia, né? Saíram deste nível, né, que não é um diagnóstico, né? A gente falou isso no programa passado, no nível 3 para o nível 2, né? Muito próximo ao nível 1. Então, enfim, o tratamento, né, e o acompanhamento, vamos falar melhor, né, é muito importante. Gilberto de Itabira comenta: tem dias que a família fica cansada com a rotina de terapias e consultas. Como manter a esperança, né, sem transformar o tratamento numa pressão para a criança? Bom, não tem jeito, né? O TEA, né, é um diagnóstico que tem uma amplitude muito grande de sintomas e de limites nas pessoas com este diagnóstico.
Você tem gente que você nem reconhece que tem, e tem gente que você claramente vê, né? Enfim, né? Ela não tem autonomia. Então, nos casos mais severos, como nível 3, exige muita dedicação e acompanhamento da família, né? Isso aí é um fato. Então, são rotinas sempre, né, diárias, né? Muitas vezes, né, innecessárias, para levar a terapeutas, para levar a um terapeuta ocupacional, para levar ao médico, né, depois leva, né, para uma escola ou para um grupo de apoio, né, enfim, né? Então, esses estímulos são muito importantes, tá? Nos níveis mais avançados, né, de TEA. Então, enfim, como manter a esperança, né? Como manter a esperança e transformar o tratamento numa pressão para a criança? Eventualmente a família, né, sejam os pais, ou o pai, ou a mãe, né, ou os irmãos, também procurarem ajuda para si mesmo. Então, tem tempo para a criança, mas a gente não pode esquecer que a gente não pode dedicar totalmente a uma outra pessoa. A gente não se abdica da nossa própria vida em favor da vida de alguém. Ambos temos que viver, né? Se eu abdico, eu deixo de viver e o outro vai ficar sem mim. Então, enfim, a gente tem que se cuidar. E cuidar mentalmente também faz parte da coisa. Não é fácil, né? Diagnóstico psiquiátrico, né? Muito limitante, limitador, né, para o sujeito, né? A família sempre vai ter muito trabalho e vai ter que ter muita força. Então, o que fazer, né, para a criança não sentir peso? Que não seja um peso também para os pais, né? Ou que os pais tenham um mecanismo de compensação. Então, né, que os pais procurem também tratamento psicológico, se faz necessário, psiquiátrico, porque não, se faz necessário, né? E lembrar sempre que para ajudar o outro, eu tenho que estar bem. Se eu não estiver bem, eu não ajudarei o outro. Tá? Então, vamos ficar sobre essa frase, é muito importante. Vamos voltar no último bloco para o encerramento. Eventualmente, como tem muitas perguntas, vou fazer uma catada aqui para eventualmente responder duas ou três a mais. Tá? Até daqui a pouco.

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1: Muito bem, voltamos para o nosso quarto e último bloco, né? Como eu falei com vocês, foram muitas as perguntas. Eu, infelizmente, não poderei, né, dar atenção nem a metade delas. Mas eu queria terminar com um comentário, né, de Walter de Uberaba, né, que falou: eu convivo com meu neto autista e percebo que ele demonstra um carinho diferente, né, de aprender a enxergar formas de comunicação. Bom, primeira coisa, né, você já percebeu, fala, né? Ele demonstra carinho de uma forma diferente. Então você primeiro já foi atento o suficiente para perceber que ele demonstra carinho, né? Então não é de carinho, é simplesmente a forma que muda. Já demonstra que você provavelmente é uma pessoa. E como a gente falou em todos os programas sobre TEA, não existe dois TEAs iguais. Mas o que é igual para todos é que uma família que tem interesse, que tem sensibilidade, né, ela vai aprendendo a reconhecer aquilo que o outro precisa ou aquilo que ele quer expressar, né? Então, enfim, e obviamente, Walter, ser sensível também, mas também procurar histórias semelhantes, né, as do seu neto. Então, ler ou ver programas, né, em canais, redes sociais, aí, né, tem muita gente falando sobre TEA. Então, quando a gente tem um familiar, né, que tem algum transtorno, é muito bom a família procurar conhecer sobre esse transtorno, né? Então, seja pela literatura, seja por vídeos, né? Procure pessoas que relatam, ou pessoas que elas mesmas, né, são autistas, que colocam seu relato falando suas dificuldades, das dificuldades que tiveram quando era pequeno, conseguiram mudar, né? Isso vai te ajudar muito a reconhecer e também ser mais um agente de mudança na vida do seu neto, né? E muito bem, vamos voltar para uma mensagem final, então, enfim, né? Eu, no segundo bloco, eu estava falando que, né, nem todo autista, né, vai se interessar por tecnologia. Eu estava falando, né, de algumas possibilidades de usar por tecnologia, eu estava falando, né, de algumas possibilidades de profissões, né? Então, assim, mas tem muito.

principalmente quando encontram um terreno fértil para poder crescer, tá? Então a gente sempre tem que ter em mente que diferente não é sinônimo de menor, tá? Diferente às vezes é só ser diferente mesmo, tá ok? Então, ao longo dessa série, a gente falou de história, de diagnóstico, né, de níveis de suporte, de tratamento. E hoje, para fechar, né, eu quero deixar uma reflexão. Um dos maiores riscos que uma pessoa autista enfrenta ao longo da vida não é o próprio TEA, não, tá? É a máscara. A gente falou muito sobre isso. É a experiência de aprender desde muito cedo a esconder o que ele é de verdade para ser aceito pelos outros, né? Para não incomodar, para parecer normal. E esse mascaramento, que é assim que se chama na psicologia, é um preço emocional que costuma ser muito alto, tá? Nas pessoas autistas. E ele está entre os fatores associados aos maiores níveis de ansiedade e exaustão das pessoas autistas, tá? Isto é responsável, é o maior responsável pelo cansaço e pela ansiedade no autismo. Então, recorro a um conceito, né, que atravessa, inclusive, a psicanálise, né? É a diferença em que um psicólogo muito famoso, Winnicott, chamava de self verdadeiro e self falso. Self, né? O si verdadeiro, o si mesmo, e o si falso. Ele fala que o self falso nasce quando a pessoa precisa se moldar constantemente às expectativas externas, né? E acaba deixando de lado sua espontaneidade genuína para sobreviver socialmente. E que ele vai falar que o self verdadeiro só floresce quando existe um ambiente suficientemente bom, que acolhe a pessoa como ela é, sem exigir performance inconstante. Então, numa das perguntas que foram feitas hoje no intervalo, né, para perguntas, falou: o que a gente pode fazer para ajudar nosso filho, né? É não julgar e não, sobretudo, não ter vergonha, né? Enfim, né? Se o seu filho tem um diagnóstico de TEA, pouco importa quais níveis, né? Não tem vergonha, ele não é uma pessoa nem melhor nem pior do que as outras. Como eu falei agora há pouco, ele apenas é diferente. Então, eu acho que essa é a mensagem mais importante para esse episódio final, tá? O melhor tratamento para o TEA não é feito só de terapia, sabe? Escola, protocolo, tal, enfim, né? Por mais importantes que elas sejam, tá? Ele é feito por famílias, ambientes, tá? Que permitem que a pessoa autista construa o seu verdadeiro si, o seu verdadeiro self. Que ela não precisa esconder as coisas para ser amada, tá? Para ser interessante para os outros. Isso não significa nem um pouquinho, tá? Ficar pagando dificuldades reais, elas existem, tá? Existem os desafios verdadeiros e muitas vezes, enfim, são muito intensos, sabe? Principalmente para quem precisa de um suporte, né, muito substancial, tá? Então, negar isso não é ser honesto também não, mas colocar o holofote, né? Só mirar na dificuldade também é uma forma de desonestidade, tá ok? Porque deixa de fora a metade da história. A outra metade é feita de hiperfoco, que às vezes constrói carreiras inteiras, de honestidade, que fortalece relações, de um jeito de ver o mundo em detalhes em que a maioria das pessoas nem percebe que existe, né? É feita de pessoas autistas que, quando encontram o espaço certo, não apenas se adaptam ao mundo, tá? Elas contribuem quando encontram o espaço certo, elas criam quando encontram o espaço certo, elas se transformam, né, quando acham o espaço certo. Então, para terminar, possibilidade não é uma promessa de facilidade, tá? Vai ter dia muito difícil, né? Vocês que convivem com autistas sabem, né? Vai ter dia que é muito difícil, vai ter crise sensorial, vai ter briga na escola, vai ter cansaço de terapia, vai, né? Isso é real, faz parte, tá? Mas nem um dia difícil apaga o que essa pessoa é capaz de construir, tá? A jornada não é linear e ela não precisa para ser válida. Se você é mãe, pai, familiar de uma pessoa autista, o convite que fica é esse: continue sempre buscando tratamentos novos, eventualmente, busque suporte, tá? Mas também procure enxergar todos os dias que aquilo que já funciona bem na pessoa, né, está na sua frente.

comemora o interesse, mesmo quando parecer estranho para os outros, valorize a honestidade, mesmo quando incomoda um pouco. Proteja o tempo, né, de descompressão, né, depois de um dia muito pesado sensorialmente. São gestos pequenos, né, mas que somados constantemente onde a pessoa pode crescer inteira e não pela metade. E se você mesmo é autista e está ouvindo esse programa, eu espero que de alguma forma cada uma das minhas palavras tenha chegado, né, como um lembrete de que existe espaço, sim, né, para você ser inteiro. Você não precisa se encolher para caber em algum lugar. Você é o que ama para ser aceito, né? E se ainda não é certo, o problema não é você, tá? É que esse ambiente ainda não apareceu. Ou talvez não tenha sido construído. Uma ótima semana para vocês. Voltamos na quarta-feira que vem, às 13 horas, com mais Universo Interior. Um grande abraço a todos. Obrigado.

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tinha suspirado, tinha beijado o papel devotamente. Era a primeira vez que lhe escreviam aquelas sentimentalidades, e o seu orgulho dilatava-se ao calor amoroso que saía delas, como um corpo ressequido que se estira num banho térmico. Sentia um acréscimo de estima por si mesma e parecia-lhe que entrava, enfim, numa existência superiormente interessante, onde cada hora tinha o seu encanto diferente, cada passo conduzia a um êxtase e a alma se cobria

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0: João Carlos e Bruno e Tradição.
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2: 16 horas e 16 minutos.

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0: querido.
1: Quão alentado esse lugar que vai e pousa mesmo e acaba a música. Porque eu gosto. Eu gosto da coisa do quando a música tem começo, meio e fim, né? Sabe?
2: Vamos fazer um final pra ela.
1: É um final.
3: O roteiro.
1: É essa coisa do. Parece que é sempre preguiçoso, né? A pessoa, o final parece que a pessoa tem preguiça de fazer um final pra música. Né, cara? Acho que não tem começo, tem que ter um final. Então, eu...

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